0: Avião, sim.
1: Falou, não sei uma vez que vem assim.
0: Avião, sim.
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